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1: Essa aqui é um ditado que diz: se você não cuida, ó, cuidado, viu?

0: Cuida, ó, cuidado, viu?
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atenção todos os canalhas nesse momento. Vamos cantar bem alto. Somente aqueles homens bons de cama, aqueles que se intitulam canalha de verdade. Venham comigo. Canalha!

0: Castelo.
1: Fico aqui paradinho, né?
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3: Aí, Tomassado.

0: no gostado da sanfona. Opa! Ai! O que que é isso, menina? Você tá gostando?
1: Ai, amorzinho, tô adorando, mas eu já vou indo, cachorrão.
2: Não vai, não vai. Faz mais um pedacinho do vucu-vucu.
0: É, vucu-vucu-vucu-vucu.

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0: Olha o batidão!
1: E Guilherme Benoit. Obrigado, gente.
2: Obrigado, gente. Que
3: senhoras
2: coisa linda.
3: Senhoras e senhores, uma salva de palmas para Guilherme Benuto.
0: Muito obrigado.
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0: Simone Milici!
1: Yaru Manu!
0: Samanu! Daci!
1: Tchau, gente, obrigado!
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0: Mari Fernandes, uma salva de palmas, galera. Mari.
1: Agora eu senti o clima de hit.
0: Que pancada.
1: Não foi, não?
2: Lá em casa, só dá mais...

0: Salve de palmas pra Luísa,
1: Matheus e Cauã.
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3: 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E esse é conhecido, hein?

0: Bora embaçar espelho hoje aqui.
1: Eu quero o cheiro dela no meu travesseiro.
0: Carolina Herrera, bebê. Esse aí marca, viu? Esse marca.
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0: Fim.
1: Tá bom?
0: Acabou.
1: Mas já?
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3: Bate assim.

0: Ayrton.
1: Fala aí, Bonito.
0: Com esse Brasil, o que tem de mulher bonita nesse Brasil todo? Olha aqui, o exemplo daqui hoje.
1: Meu Deus do céu, como
0: a mulherada tá tomando conta. Tanto é que nós, Mulheres do Senhor, resolvemos fazer mais uma vez a homenagem para vocês, mulheres. Uma música de tanta homenagem, chega a ser religiosa a música.
2: Religiosa?
0: Claro, uma música religiosa para as mulheres.
1: Ah,
0: é? E o título é Amém.
2: Ó. Amém!
0: Amém! Amém, ó. Que é? Associação das Mulheres Encalhada Mesmo. Amém, amém, amém. As mulheres encalhadas não estão pegando ninguém. Amém, amém. Não, tu sabe que... Não é, é que tem muita mulher, né? Aí alguma tem que sobrar. As que estão sobrando, se quiser, a gente leva pro Rio Grande. Pode ser? Enquanto isso, vou deixar a mulherada andando. Só me...

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3: Todo mundo com a mãozinha pra cima, então ajuda o menino.
4: Mãozinha pra cima agora.
3: Todo mundo.
4: Vai.
3: Atenção.
4: Dá licença, gurizada, que agora o Milu vai dar uma passada lá no rancho da Candoca.

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0: coisa linda, Brasília!
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0: Decretos reais.
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3: Canta comigo essa aí.
4: Bom, vamos assim, ó. 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Assim, ó.
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0: céu.
1: Hoje eu te beijei pronto.
2: Mais uma.
3: Mais uma, que ela fica gostosinha.
2: É contigo também.
4: Toca o pau, gato.
3: É pagonejo, pagonejo.
0: Qual que é essa, gato?
3: Comigo, senhor.
0: Começa.

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0: Bebê Goiânia, vai de lá pra cá, pra ficar bonito. Quem gostou, bota a mão pra cima e faz muito barulho. Obrigado.
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0: barulho aí!
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0: Vamos ver!

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0: Valeu, gente.
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0: amor e hábito.

0: Sucesso!
1: Se existe um menino que merece fazer sucesso, esse cara aqui, mais do que ele já faz.
2: Amém. Muito obrigado. Que felicidade ter vocês aqui, rapaz.
1: Deus abençoe.
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1: Albe Nós! Tá com os fãs em São Paulo. Chama, chama.
6: Chama, filho.
7: Vai. Chama no meio. Sessão, vai logo, gente.

0: Jorginho, é nóis.
1: Edohara.
2: Ele veio preparado, hein, menino?
1: Eles vieram de que jeitinho, hein?
0: Você viu o look do Menóis? Meteu?
2: É isso, demais, hein?

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soy amizade que construimos acá nesta noite muito linda. Benza a Deus por trazer cada um de vocês para fazermos uma festa.

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2: Banjo e Boné.

0: Cadê o grito dos pagodeiros?
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0: Puta que pariu!
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0: energia. Alô, varões!
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pouquinho, só um pouquinho, porque um toque de gaita do Rio Grande merece um pandeirinho bem tocado. Por isso uma cordoninha de botão quando ronca, é? No Rio Grande Velho, a gente tem que trazer um pandeirinho daqueles apaixonados, assim. Um estilo meio bem campeiro, chega de bola, chega de mexe-mexe. Vamos voltar às raízes e trazer de volta a tradição. Num toque de pandeiro e uma gaitinha.

0: Marisa Dé.
1: Beijo, Eli.
0: Tamo junto.
1: Tamo junto.
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0: Posta aí.
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3: Alckmin da Cavaco!

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0: E esse guardanapo amassado diz como é que eu tô.
1: Novo sucesso no sul.
0: A galera lá em cima também, ó, mais forte, mais forte. 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
1: Casinho.
0: Sofrendo por amor.
1: Obrigado, gente. Vamos.

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0: seguinte, tô satisfeito, mas quero saber quem é que tá mandando aqui na festa do Pinhão. Lá no Rio Grande manda os homens.
1: E aqui também manda os homens.
0: Quem é que manda aí?
1: Aqui no Paraná manda os homens. Lá na minha casa também quem manda é o homem. E agora aqui hoje eu vou mostrar pra você.
0: Não tava te ouvindo, fala de novo.
1: Que quem manda aqui são os homens, eu vou mostrar pra você.
0: Tá,
1: escuta aqui.
0: Deixaram a mulherada pra mim. Deus, meu Deus.
1: Eu vou convocar todos os homens presentes nessa festa agora. Pra nós mostrarmos uma vez por todas que as mulheres são bonitas, também cantam bem, mas os homens gritam mais forte do que as mulheres. Só! Ah não, vamos ver então! Só os homens agora comigo cantando em a rua assim!
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0: Que vocês acharam, mulherada? Olha, realmente vou vir embora pro Paraná. Aqui quem manda é a mulherada, olha só. Que eu vou te mostrar agora. Seguinte, mulheres, moças, mocitas, moçonas, mulheres, vocês sabem que vocês são as coisas mais importantes nas nossas vidas. Eu vou me ajoelhar aqui agora. Mas o seguinte,
1: não,
0: eu quero ver só vocês mulheres dando um grito de guerra, mais um grito bem forte, para nós tapar de vez a boca desses homens aí, para mostrar que as mulheres estão tomando conta do mundo. Só as mulheres gritando comigo!
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0: Eu não sei, diz que tinha homem por aí.
1: Realmente.
3: Deu problema.
0: Mas você sabe que as mulheres não são assim tão má. As mulheres vão dar uma chance pra vocês, homens, que estão fracos na barbaridade. Vocês, homens, querem gemer por baixo ou gemer por cima? Fazer o contrário hoje já caiu pro pescoço. Quero ver as mulheres gritando e os homens gemendo que perderam. Todo mundo junto assim.
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0: Negra Solimã!
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1: Abre o fôlego aí!

só na base do pandeiro. Vamos cantar com o Minuano. Eu vou dançar. Tá bonito. Mais uma vez.

0: Somos fãs pra caralho.
1: Não vou dar conta de terminar o DVD.
0: Porra, que alegria.
1: Eu não vou dar conta de terminar esse DVD, como é que faz?
2: Não, mas não veio pra atrapalhar, não, mano.
0: Que Deus abençoe muito vocês, velho. Muito, muito, muito.
1: Cara, esses caras aqui são fodas na vida de Diego Vitor Hugo. É sem palavras pra esquecer. Aí. Nós merecemos e o Berlândia também merece ter isso aqui.
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0: Obrigado, Diego. Vitor Hugo.
1: Obrigado, Bruno e Marrone, por aceitar o convite de cantar essa moda linda com a gente.
2: Alô, meninos. Sucesso pra vocês.
1: Ô, moçada.
3: Obrigado a vocês, viu?
0: Muito obrigado.
3: Obrigado mesmo.
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0: Isso.
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estão ligados? Foi. Ah! Balança o pagode inteiro. Ah! Vem! Salve Arlindo Cruz.

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0: Gil Gomes, MC do Juan, palmas, faz barulho aí!
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0: Alguém apaixonado aqui em Cuiabá hoje? Alguém sofrendo de amor? Você que veio pra cá tentando esquecer aquela pessoa e ainda não conseguiu. Vou dar um conselho de amigo. Se fosse eu ligava pra essa pessoa agora, essa hora. Ligava, deixa de orgulho besta. Ligava e falava assim: amor, tô morrendo de saudade de você. Não é porque eu tô no show do Cristiano Araújo não, mas se você quiser a gente casa, a gente namora. Se nada der certo, a gente só beija na boca gostoso mesmo, vira só um rolo. Mas fica comigo. Eu aceito ser apenas seu caso definido.

0: Obrigado, meu Deus. Obrigado, Pai. Te amo.
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Eu vou fazer. Galera, é isso aí. Olha só, veja bem. DVD do Tim Barbaridade. Outro momento melhor não poderia ser. Eu quero deixar registrado aqui. Meninas, prestem muito bem atenção no que eu vou dizer agora. Eu fiz uma grande descoberta. É verdade. E os homens vão concordar. Toda mulher aqui nessa noite de hoje, a partir de agora, se considere absolutamente e totalmente gostosa! E agora, a gente vai deixar registrado de vez esse hino de nós mulheres. Chegou a vez de nós darmos o nosso troco. E toda mulher que se disser gostosa nesse momento, vai jogar a mão pra cima assim comigo. Joga a mão pra cima.

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1: Essa aqui é um ditado que diz: se você não cuida, ó, cuidado, viu?

0: E não cuida, ó, cuidado, viu?
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coração todos os canalhas nesse momento. Vamos cantar bem alto. Somente aqueles homens bons de cama, aqueles que se intitulam canalha de verdade. Venham comigo. Canalha, eu sou canalha, eu sou canalha, eu sou canalha, eu sou. É assim, canalha.

0: fico aqui paradinho, né?
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3: Essa música é pra galera que tem a junta mole, bem

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1: Seja bem-vindo ao Rádio Rural, dicas e notícias da terra. Hoje vamos compartilhar uma dica de manejo de gado que pode ajudar a melhorar a eficiência reprodutiva do seu rebanho. Você sabia que o monitoramento do ciclo estral das vacas e a utilização de técnicas de inseminação artificial podem aumentar a taxa de concepção e reduzir o intervalo entre partos? Ao identificar o momento ideal para a reprodução e utilizar materiais genéticos de qualidade, é possível melhorar a qualidade do rebanho e aumentar a rentabilidade da sua atividade pecuária. Invista no manejo reprodutivo e colha os benefícios de um rebanho mais produtivo e saudável. Até o próximo Rádio Rural. Dicas e notícias da terra.
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4: Sabe o que significa Deus te abençoe? Quando alguém diz Deus te abençoe, não está apenas desejando a você o melhor, mas está também, assim, ajudando a atrair favores do Criador para a sua vida. Aquelas palavras, elas não são ouvidas só por você, mas pelos anjos do Senhor, que ouvem o pedido. Deus abençoe aquela pessoa. E os anjos, então, eles correm para que aquela pequena prece chegue rapidamente até o céu e atinjam o coração de Deus. A Bíblia, ela diz em Lucas 1,48 que abençoado é quem abençoa. E aí, então, é que se inicia o maravilhoso processo da lei do retorno. Pois quando você abençoa alguém, o próprio Deus, ele se encarrega de abençoar você. E é nesse momento que começa outro processo de multiplicação de bênçãos. Aqueles que estão ao seu redor, eles se beneficiam dessa bênção também. E aí você percebe o quanto é verdadeiro o que está escrito em Provérbios 18, 20-21. Quando diz que a língua tem poder sobre a vida e sobre a morte. Com as suas palavras você pode levantar ou derrubar, motivar ou desanimar. Com as suas palavras você pode construir ou destruir. Com o que você diz, você pode amaldiçoar ou abençoar alguém. Consciente disso, comece a vigiar o que você fala, não deixando mais o inimigo usar as suas palavras. Use as suas palavras para edificar os seus filhos, o seu cônjuge, a sua família, os seus amigos. Quer a gente perceba ou não, as nossas palavras, elas afetam o futuro das pessoas que a gente ama, das pessoas que estão à nossa volta, para o bem ou para o mal. Quando você diz algo ao seu filho como, filho, eu te amo, você é especial para mim, eu te admiro, eu acredito em você. Essas não são só palavras apenas bonitas, mas você também está assim derramando bênçãos sobre a vida dele. Quando você diz ao seu cônjuge algo como, eu te admiro, meu bem, eu agradeço por tudo que você faz, Você é um presente de Deus na minha vida. Você é incrível. Sabe? Essas não são só palavras românticas. Você está assim, é deixando o seu cônjuge saber o quanto você o aprecia. E ao mesmo tempo, declarando o favor de Deus sobre a vida dele ou dela. E como no mundo espiritual, a lei do retorno é uma das leis mais poderosas que existem, tudo isso voltará a você, em forma de filhos mais seguros e confiantes, um cônjuge mais carinhoso e amoroso. Mesmo que você não saiba, você é um influenciador do futuro das pessoas na sua casa, à sua volta, na sua família. Tenha sempre a responsabilidade de abençoar essas pessoas com as suas palavras. Nesse momento, eu creio que o Espírito de Deus está aqui comigo. E eu tenho certeza que está aí, ó, com você, que está ouvindo essa mensagem. Eu quero aproveitar esse momento e pedir então para que Deus toque o seu coração. Que traga todas as respostas às dúvidas que você tem na sua vida. Que promova a vida dessa pessoa, que traga a cura e a libertação. Em nome de Jesus eu te peço, que Deus, Ele te abençoe.
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7: Opa, estamos chegando com o Baú Sertanejo. Eita, e aí, gente? Como é que tá por aí? Como é que foi seu fim de semana? E que bacana, hein? A partir de agora tem Baú Sertanejo nessa segundona, abençoada pelo nosso Deus. Sejam bem-vindos e bem-vindas ao Baú Sertanejo de hoje. Obrigado pelo teu carinho, pela tua audiência. Estamos chegando com o Baú Sertanejo.

0: Seu rádio, não sai da sintonia, já já voltaremos com mais.
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2: 5:22.
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4: Muito bem, minha turma, de volta com o Baú Sertanejo e você ouve aí as grandes emoções novamente, hein? Aumenta o som, mais uma subsequência e está chegando.

0: Sertanejo, sempre com as melhores pra você aí de todos os tempos. Não sai daí não, depois do intervalo a gente volta.
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2: 5:39.
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0: Se é sucesso, está aqui no Baú Sertanejo. Estamos de volta, meu povo. Aumenta o som, Baú Sertanejo, tá no ar de novo.

0: cantar junto com vocês. Muito obrigada.
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0: Eu, depois do intervalo.
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2: 5:55.
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0: Mais uma super sequência de volta aqui, ó, pra você ouvir curtir no Baú Sertanejo.

0: O sertanejo, uma sequência melhor do que a outra aqui pra você ouvir, curtir e relembrar. Daqui a pouco tem mais, não sai daí não.
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2: 6:13.
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0: Mais uma super sequência de volta aqui, ó, pra você ouvir e curtir no Baú Sertanejo.

0: O sertanejo levando pra você os melhores de todos os tempos. Não sai da sintonia, já já tem mais pra você.
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2: 6:29.
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6: Bem-vindos ao Rádio Rural Dicas e Notícias da Terra. Hoje vamos explorar uma curiosidade ambiental que nos mostra como a agrofloresta pode ser uma alternativa sustentável para a produção de alimentos. Você sabia que a agrofloresta combina árvores, arbustos, culturas agrícolas e criação de animais em um mesmo sistema produtivo, promovendo a diversidade e a resiliência dos ecossistemas? Além de aumentar a produtividade, a agrofloresta contribui para a conservação do solo, a proteção da biodiversidade e a mitigação das mudanças climáticas. Vamos investir na agrofloresta como uma forma de produção alimentar mais sustentável e resiliente. Até o próximo Rádio Rural. Dicas e notícias da terra.
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2: Uma moça chega ao consultório médico.
3: Doutor, como eu faço para emagrecer?
2: O médico responde. Basta a senhora mover a cabeça da esquerda para a direita e da direita para a esquerda.
3: Quantas vezes, doutor?
2: Todas as vezes que lhe oferecerem comida.
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6: Muito bem, minha turma, de volta com o Baú Sertanejo e você ouve aí as grandes emoções novamente, hein? Aumenta o som, mais uma subsequência está chegando.

0: quebrar soldado é com dois soldados. Ai, muito obrigado.
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0: Turma, com essas e outras, a gente encerra a edição de hoje do nosso Baú Sertanejo. Obrigado aí pela tua sintonia, pela tua audiência. Coloque Deus à frente de tudo, que com Ele tudo dá certo. Obrigado aí, a gente volta amanhã com muito mais alegria pra você.
1: 6:49.
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2: Toda mudança positiva, todo salto para um nível maior de energia e consciência envolve um ritual de passagem. A cada subida para um degrau mais alto na escada da evolução pessoal, devemos atravessar um período de desconforto, de iniciação. Eu nunca conheci uma exceção.
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4: Seja bem-vindo ao Rádio Rural, Dicas e Notícias da Terra. Hoje vamos compartilhar uma dica de manejo de gado que pode ajudar a melhorar a eficiência reprodutiva do seu rebanho. Você sabia que o monitoramento do ciclo estral das vacas e a utilização de técnicas de inseminação artificial podem aumentar a taxa de concepção e reduzir o intervalo entre partos? Ao identificar o momento ideal para a reprodução e utilizar materiais genéticos de qualidade, é possível melhorar a qualidade do rebanho e aumentar a rentabilidade da sua atividade pecuária. Invista no manejo reprodutivo e colha os benefícios de um rebanho mais produtivo e saudável. Até o próximo Rádio Rural. Dicas e notícias da terra.
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7: Sabe o que significa Deus te abençoe? Quando alguém diz Deus te abençoe, não está apenas desejando a você o melhor, mas está também, assim, ajudando a atrair favores do Criador para a sua vida. Aquelas palavras, elas não são ouvidas só por você, mas pelos anjos do Senhor, que ouvem o pedido. Deus abençoe aquela pessoa. E os anjos, então, eles correm para que aquela pequena prece chegue rapidamente até o céu e atinja o coração de Deus. A Bíblia, ela diz em Lucas 1,48 que abençoado é quem abençoa. E aí, então, é que se inicia o maravilhoso processo da lei do retorno. Pois quando você abençoa alguém, o próprio Deus, ele se encarrega de abençoar você. E é nesse momento que começa outro processo de multiplicação de bênçãos. Aqueles que estão ao seu redor, eles se beneficiam dessa bênção também. E aí você percebe o quanto é verdadeiro o que está escrito em Provérbios 18, 20 e 21. Quando diz que a língua tem poder sobre a vida e sobre a morte. Com as suas palavras você pode levantar ou derrubar, motivar ou desanimar. Com as suas palavras você pode construir ou destruir. Com o que você diz, você pode amaldiçoar ou abençoar alguém. Consciente disso, comece a vigiar o que você fala, não deixando mais o inimigo usar as suas palavras. Use as suas palavras para edificar os seus filhos, o seu cônjuge, a sua família, os seus amigos. Quer a gente perceba ou não, as nossas palavras, elas afetam o futuro das pessoas que a gente ama, das pessoas que estão à nossa volta, para o bem ou para o mal. Quando você diz algo ao seu filho como, filho, eu te amo, você é especial para mim, eu te admiro, eu acredito em você. Essas não são só palavras apenas bonitas, mas vocês também estão assim derramando bênçãos sobre a vida dele. Quando você diz ao seu cônjuge algo como, eu te admiro, meu bem, eu agradeço por tudo que você faz, você é um presente de Deus na minha vida, você é incrível, sabe? Essas não são só palavras românticas. Você está assim, é deixando o seu cônjuge saber o quanto você o aprecia e ao mesmo tempo declarando o favor de Deus sobre a vida dele ou dela. E como no mundo espiritual a lei do retorno é uma das leis mais poderosas que existem, tudo isso voltará a você em forma de filhos mais seguros e confiantes, um cônjuge mais carinhoso e amoroso. Mesmo que você não saiba, você é um influenciador do futuro das pessoas na sua casa, à sua volta, na sua família. Tenha sempre a responsabilidade de abençoar essas pessoas com as suas palavras. Nesse momento, eu creio que o Espírito de Deus está aqui comigo. E eu tenho certeza que está aí, ó, com você, que está ouvindo essa mensagem. Eu quero aproveitar esse momento e pedir então para que Deus toque o seu coração, que traga todas as respostas às dúvidas que você tem na sua vida, que promova a vida dessa pessoa, que traga a cura e a libertação. Em nome de Jesus eu te peço, que Deus, Ele te abençoe.
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1: Bom dia, tá no ar o seu café com notícias. Aqui a informação chega quente antes mesmo do primeiro gole. Eu sou a Joyce e a partir de agora a gente vai direto ao ponto e sem enrolação. Para as notícias do final de semana, a gente vai ter o trânsito com o Neri, também vamos ter futebol, as últimas notícias e para participar 47992679038 ou então pelo nosso Instagram ou então pelo nosso site. Lá tem o grupo Café com Notícias, faça parte, não deixa de ficar de fora das últimas notícias da região. E como será o tempo esta semana? Pois bem, a previsão do tempo hoje, antes quando eu acordei, porque eu acordo super cedo, estava 17 graus. Agora nós já estamos nos 15 graus. Hoje tempo nublado, pequena possibilidade de chuva à noite e a máxima vai chegar a 19 graus. Amanhã, terça-feira, chegaremos a 23 graus e a mínima 14, chuva e sol e nuvem e tudo que vocês imaginarem no dia de amanhã. Na quarta, a previsão já é de sol entre nuvens, 23 graus, 13 graus. Na quinta, também sol entre nuvens, 21 graus e 13 graus. E nós temos uma onda de chuva que vai deixar Santa Catarina com algumas tempestades nos próximos dias e raios. Mas eu volto. Não, eu não volto. Eu vou falar agora já. A previsão nos próximos dias é uma onda de chuva. O que que acontece? Eu tô passando a previsão aqui para vocês que tem aqui no site. Mas em alguns lugares eu já olhei que a partir do dia 25 desta segunda-feira começa uma onda de chuvas e instabilidades, iniciando no oeste e avançando para o litoral. Então, por isso que Blumenau

não está com essa previsão. Vai ter muita descarga elétrica, ventos, então é para mais essa região oeste avançando para o litoral. Esse sistema de baixa pressão, ele vem do Rio Grande do Sul e ele pode chover entre 20 e 30 milímetros por hora ou até 50. Vamos de música? Vamos de Ed Vander.

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1: Voltamos para falar sobre a vacinação contra a gripe, que entra na reta final com menos de 40% do público imunizado em Santa Catarina. O estado já contabiliza 600 hospitalizações e 50 mortes por influenza em 2026. Então, pessoal, vamos se vacinar, né? A campanha para os grupos prioritários segue até o próximo domingo, dia 31, no estado. Apenas o município de São Miguel da Boa Vista ultrapassou a meta vacinal de 93%. O restante dos 137 municípios catarinenses registra uma cobertura inferior a 40%. Então vamos tomar a vacina da gripe aí, galera, porque não é a vacina da Covid, é a vacina da gripe. Eu sei que tem algumas pessoas que têm alguma restrição em querer tomar, né? Mas a vacina da gripe é importante, galera. Vamos lá. E a destinação do IR já garantiu 4,3 milhões para projetos sociais em Blumenau e o prazo termina no dia 30. Esses recursos são destinados aos fundos da criança, do adolescente e idoso do município. O prazo para declarar o Imposto de Renda 2026 termina no próximo dia 30 de maio, mas os contribuintes de Blumenau ainda podem destinar parte do imposto devido para projetos sociais desenvolvidos no município. A ação beneficia fundos sociais e os direitos da criança e do adolescente e do idoso. Segundo a Prefeitura, a destinação não gera custo adicional ao contribuinte. Na prática, parte do valor que seria pago à União permanece aqui na cidade de Blumenau. Muito bem. Vamos falar sobre a Carla Zambelli, que comemorou lá na Itália a sua liberação, digamos assim, né? A Carla Zambelli estava na Itália e a Corte Suprema de Cassação, na última instância da justiça italiana, negou a autorização para que a ex-deputada Carla Zambelli seja extraditada para o Brasil. Os juízes da última instância anularam a decisão da Corte de Apelação em resolução comunicada depois das 21 horas de ontem. Na audiência realizada lá em Roma, 6 juízes analisaram em cerca de uma hora e o recurso apresentado pela defesa foi negativo. Vamos de música!

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1: Voltamos e nós vamos para o nosso giro de notícias. O WhatsApp prepara um recurso para mostrar quem está online no app. Essa nova função em teste no WhatsApp para iPhone reunirá em uma única área os contatos que estiverem ativos recentemente. Ferramenta também permitirá destacar favoritos e seguirá respeitando as configurações de privacidade dos usuários. Olha só. Vamos para o nosso giro de notícias que está recheado de coisas. Um voo de Paris para Detroit é impedido de pousar nos Estados Unidos por risco de contaminação do ebola. Minha gente, está realmente rolando. É muito preocupante, tá? Venezuela inicia reforma no Supremo e substitui magistrados ligados à era Maduro e Chávez. Radar antibarulho com 21 microfones e multa de R$500 começa a operar em São José, Santa Catarina. Exatamente, um teste vai ser feito com esse radar antirruídos, pra galera que gosta de andar com o som talado, então, vai ter multa. Em meio a protestos, Evo Morales pede novas eleições na Bolívia. E a Argentina, querida, zerou o imposto de exportação e carros no Brasil podem ficar mais baratos. Caso da Deolane. A investigação liga a influenciadora a planos contra a vida de Sérgio Moro e família. E o Brasil registra 150 estupros de vulnerável por dia no governo atual, mostrando que é preciso endurecer as penas, e isso faz muito tempo que tem que acontecer. Outro assunto bem polêmico também foi um canal que gravou essa semana aí com aquela moça de 22 anos que agora eu perdi a notícia aqui pra falar pra vocês, porque é uma notícia tão baixa, uma notícia tão nojenta, que eu vou falar por cima aqui. Depois a gente vê se a gente consegue falar no ar. E a moça tava gravando pra esse canal, e aí era bruxas contra mulheres de direita cristãs. E houve um momento lá da conversa em que uma dessas chamadas bruxas feminista de esquerda falou para essa moça de 22 anos, que é muito conhecida nas redes sociais, que é uma vereadora. Eu não sei nem se eu consigo falar isso aqui, mas tipo, falou no momento da gravação que estaria com vontade de fazer algo com ela naquele momento, que ela era uma gostosa. E assim, ó, gente, isso ontem se tornou numa proporção tão grande que a gente vê realmente que se fosse um homem fazendo aquilo, a galera da lacração já tinha feito ninguém solta a mão de ninguém, né? Já teria feito várias manifestações, vários vídeos na rede social, mas como foi uma agressão explícita de uma feminista de esquerda contra uma mulher da direita, nada aconteceu. Então, fica aí esse sentimento assim, ó, do discurso só valer para um lado e não valer para outro. A gente está num país democrático e a lei deve ser seguida para todas as pessoas, independente de partido, credo, cor, tem que ser igual para todo mundo. Somos todos iguais, não temos diferença nenhuma. Vamos de música.
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1: Dobradinha do João Lucas fez o pedido. Johnny Cash.
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1: Voltamos! E agora nós vamos falar sobre o carro caça-buracos que foi suspenso e passa por um pente fino aqui em Blumenau. A tecnologia com inteligência artificial começou a ser aplicada na cidade no mês de janeiro. Devido a algumas denúncias do vereador professor Gilson, o carro caça-buracos está sendo reavaliado pela prefeitura e a operação que iniciou em janeiro deste ano teve o contrato suspenso poucos meses após iniciar. O anúncio foi feito pelo novo secretário de Serviços Urbanos, o Josiel Junks. O contrato com a empresa Mapser, de Curitiba, foi feito durante a gestão de Daniel Austin, que deixou a secretaria no final de abril. Junks informou que solicitou as informações detalhadas sobre o assunto e também sobre o contrato do carro inteligente e os dados já coletados pelo serviço assim que assumiu a pasta. A partir da informação, optou por suspender o contrato para priorizar a análise e aplicação das informações já obtidas, ainda assim a possibilidade de reativar ou não o serviço será avaliada em conjunto com os demais secretarias envolvidas. Eu acho que é muito bom o cancelamento desse contrato, porque a gente precisa ter um carro assim, receber o relatório e colocar em prática. Não adianta gastar com um carro caro desse jeito e não haver roçada, e não haver manutenção. É um dinheiro jogado pelo ralo. Não adianta você ter o relatório e você não ter o que fazer com a resolução daquele relatório. Então, muito bem, Josiel, parabéns. E o PSB, hein, que tá discutindo lançar o Aécio Neves à presidência para aproveitar o desgaste do Flávio Bolsonaro. Exatamente. Após a desistência do Ciro Gomes, a pré-candidatura de deputado foi discutida com Cidadania e Solidariedade. Roberto Freire vai pedir reunião de federação e os planos do Tucano ruíram após a Lava Jato. Então agora é a hora do seu Aécio Neves de Minas Gerais tentar a candidatura para presidente da República, já que o Flávio Bolsonaro está bem desgastado e ainda tem umas tretas para surgir essa semana aí que a gente vai falar assim que sair na mídia, mas eu já tô com ela na ponta da língua. Vamos de música.
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1: Já que a gente ouviu essa música do INXS, New Sensation, vamos falar sobre o trânsito? Pra quem não sabe, essa música foi utilizada no comercial de um carro, de um lançamento de um carro. E ficou muito gravada essa música na minha cabeça por causa desse carro. Eu não vou fazer jabá, porque só a hora que eu tiver o meu. Gente, vamos falar sobre o trânsito. Esse final de semana foi um caos o trânsito de Blumenau. Pra quem não entendeu nada, na região da Ponta Aguda, no sábado à noite, é que tinha uma corrida. E aí foi fechado o trânsito porque a largada saiu ali da antiga prefeitura de Blumenau, na frente da antiga Tapioca ali, que eu não sei o nome daquela região, me esqueci, no alto da 15, né? A largada foi ali e se instaurou o caos no trânsito da cidade. E aí no domingo de manhã também teve uma passeata do Maio Amarelo, com as equipes da Gincana Cidade de Blumenau, e teve muita reclamação. Gente, vocês têm que entender que as coisas têm que acontecer nessa cidade e que é melhor às vezes a gente escolher um outro horário para sair e não passar por esse tipo de perrengue no trânsito aqui em Blumenau, já que a gente tem poucas ruas e uma flexibilização bem ruim, uma mobilidade, uma mobilidade mais ruim no final de semana. Vamos de trânsito? Vamos chamar o Neri? Neri? Tá por aí, Neri?
2: Muito bem, Joyce. Bom dia pra você, pra todos os ouvintes da Rádio Mais Blumenau. Hoje, segunda-feira, dia 25 de maio de 2026. Você ligadinho no Café com Notícias vai saber agora as informações do trânsito. A gente tá aqui no bairro Ponta Aguda, mais precisamente aqui na República Argentina, onde a gente verifica aqui bastante trânsito, né? Trânsito intenso aqui na Ponta Aguda, como todos os dias nesse horário, né? Trânsito também aqui na Ponte dos Arcos, sentido centro, quando chega aqui próximo da Ponte dos Arcos também tem bastante trânsito. Rua das Missões, bastante lenta nesse momento também. Ali a Rua da Coca-Cola, no bairro Fortaleza, Francisco Valde, que bairro Tribés também um pouco de lentidão. E seguindo também lá para Itupava Central, a gente observa bastante movimentação sentido centro, né? Do bairro para o centro, na região do aeroporto, quero, e também aqui na Gustavo Zimmermann, bastante movimentação neste horário, nesta segunda-feira. Você que está no Garcia, muito movimento na rua Amazonas também, bastante movimento por ali, pessoal que está na Irma Rucher, e também no bairro da Velha, Caçadores, Jorge Lacerda, José Roy, que lá que chega próximo ao terminal também, bastante movimentação, e estamos aqui para informar você sobre o trânsito da cidade. No mais, Joyce, é isso. Eu quero aproveitar o espaço aqui e parabenizar hoje todas as costureiras. Hoje é o dia da costureira aí. Nossa audiência sempre nas facções de costura aí. As costureiras que estão todo dia ligadinhas aqui no Café com Notícia. Também nos dão audiência em outros programas da rádio. Muito, muito obrigado pela audiência. E, claro, parabéns pelo seu dia, né, Joyce? Hoje, dia da costureira, e a Rádio Mais Blumenau abraça todas essas profissionais que nos fazem companhia todos os dias aqui na

0: programação. Um abraço e a qualquer momento a gente volta com mais informações diretamente do trânsito.
1: Muito bem, dia da costureira. Parabéns a todas as profissionais da costura que fazem as nossas roupas e tudo mais. Eu acho que é uma função maravilhosa, linda e merece realmente o dia de hoje. Mas agora que a gente já falou do trânsito, a gente vai ouvir música, porque no próximo bloco eu vou falar sobre futebol.
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0: vamos falar de campeonato brasileiro. Vamos falar de futebol. Os jogos que aconteceram no dia de ontem foi Vasco e Bragantino. O Bragantino ganhou do Vasco. A gente também teve Corinthians e Atlético Minas Gerais. O Corinthians ganhou de 1 a 0. Também tivemos Cruzeiro e Chapecoense. O Cruzeiro fez 2, o Chapecoense 1. E na Série B, o Operário do Paraná e o Criciúma empataram em 1 a 1. O que a gente vai ter de futebol hoje? Hoje a gente vai ter no Campeonato Brasileiro Coritiba e Bahia. Mas agora a gente vai falar de futebol regional. E eu tô ouvindo aí a torcida do Beck. Estamos com 16 pontos. E estamos em primeiro lugar na tabela. Segundo, Marcílio Dias. Em terceiro, Independente. Em quarto, o Brasil de Pelotas. Tivemos jogo esse final de semana com o Azuriz Futebol. E o jogo de ontem se encerrou com o Beck fazendo 4 e o Azuriz 2. O próximo jogo é dia 27, às 15 horas, Blumenau e Guarani. E o metrô, não vou deixar de falar do metrô, né? O metrô ganhou no último jogo contra o Beck e também vai ter jogo do metrô na quarta-feira, às 15 horas, contra o Jaguará. Jaraguá, gente, não Jaguará. Jaraguá. E no dia 30 também tem jogo com Joinville. Olha, de onde eu tirei o Jaguará, né? E, infelizmente, devido às últimas brigas que tiveram as duas torcidas do Metropolitano e do Beck, a PM vai proibir alguns materiais das organizadas do Beck e do Metrô e vai sugerir torcida única no clássico. Entre as medidas estão a restrição geral de materiais que entram nos estádios e a suspensão de mastros de bandeira e até recomendação de torcida única no próximo jogo que tiver em julho. Bom, a Polícia Militar acabou anunciando essas medidas de segurança devido à última briga entre os torcedores do Beck do Metropolitano lá no estacionamento do supermercado ali no Vostar, que foi na última quarta-feira. Apesar de toda a repercussão do caso e das imagens mostrarem policiais abordando os torcedores, ninguém foi preso. Entre as providências anunciadas pela corporação, estão a restrição desses materiais das torcidas e também a suspensão dos mastros, bandeiras e talvez torcida única. A partir de agora, fica proibida a entrada dos instrumentos musicais, bandeiras, faixas de qualquer espécie associadas a torcidas organizadas por tempo indeterminado. Triste isso, né? Eu fico triste. Eu acho que não precisava ser assim, gente. Olha só, tanto o pessoal do Metropolitano, quanto o pessoal do Beck. Vamos se respeitar. São dois times que a gente gosta, da casa. É tão bom ver a torcida lá, junta, torcendo. A rivalidade faz parte, né? Ali, né, falar um palavrãozinho faz parte. Mas, gente, brigar não leva a nada. Não é legal. Daqui a pouco a gente volta, vamos de música, vamos tocar uma música legal agora, Supertramp.
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1: Voltamos! Café com notícia, a verdade é servida quente. Participe pelo 47992679038. Peça tua música, manda tua pauta. A gente tá aqui pra ouvir vocês. Vamos falar sobre o vice-prefeito de Lages. Ele vai passar por uma cirurgia delicada após o acidente no qual ele estava fugindo do GAECO. O vice-prefeito de Lages foi condenado por crimes relacionados à violência doméstica contra a ex-companheira e o acidente aconteceu na última quarta, onde ele bateu de frente com uma carreta. Bom, ele tem outros processos também, um deles relacionados a tentar matar a atual prefeita de Lages. Essas são as informações que eu tenho aqui, que eu estou lendo no momento. Então, o mandato de prisão foi proferido contra ele. E aí ele acabou fugindo porque achou que era sobre os outros processos que ele estava sofrendo. Os outros processos que eu tenho aqui relacionados estão sobre sigilo. Então a gente não tem como falar. Mas ele é bem conhecido porque ele já foi condenado por lesão corporal, cárcere privado, constrangimento legal, perseguição. Então o Jair Júnior já é bem conhecido nesse meio. Vamos botar uma musiquinha? Vamos botar uma musiquinha e daqui a pouco eu volto pro nosso último bloco e para me despedir de vocês.
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1: Maravilha! Elton John e Faith No More com esse musicão aí para encerrar o nosso programa. E eu vou encerrar dando uma notícia dizendo que foi anunciada a data de estreia do Tela Brasil, a Netflix brasileira. Dia 30 de maio, essa ferramenta será voltada exclusivamente para produções nacionais e foi apelidada de Netflix brasileira. Entra aí o Tela Brasil pra gente. Muito bom, fico por aqui. Esse foi o nosso Café com Notícias. Não esqueçam de participar, 47992-679038. Tenham um bom início de semana, uma ótima segunda-feira. E eu volto amanhã com mais notícias. E hoje não teve gaiaco, vocês viram? Eu só passei por cima ali, não falei profundamente. Por que será? Por que será? Porque eu acho que amanhã a gente tem mais notícia referente a esse assunto que chocou a nossa cidade nas últimas semanas. Beijo, até amanhã!
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0: Valeu, Murilo Rolf!
1: Obrigado, querido!
0: Tamo junto!
1: Satisfação!
2: É nóis!
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3: Olá pessoal, muito bom dia, sejam todos muito bem-vindos ao programa Adrenalina de hoje com o Jonatas Gonçalves. Tá começando, bom dia!

0: Bom dia pra você que não tem tempo pra pensar, porque pensar exige tempo e você já tem que enfrentar o dia.
1: Bom dia pra você, tô chegando! Bom dia a todos!
2: Bom dia!
1: Jonatas Gonçalves está chegando no Adrenalina na sua manhã. Onde quer que você esteja na audiência, em casa, no carro, no trabalho, no celular, na internet, nos sítios, nas chácaras, nas fazendas, nos ranchos, nos condomínios, nas cidades adjacentes e sim com vizinhanças a nossa. Excelente manhã, muito bom dia pra você.
2: Bom dia!
1: É o nosso programa que tá começando.
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0: acho que você tem que mandar aquela mensagem. Mas manda o que tá no seu coração.
1: Porque se fosse eu falaria mais ou menos assim.

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1: Zé Felipe, na programação pra você, só tem eu.

0: Té Felipe, só tem eu, linda canção no seu dia a dia. Muito obrigado pela audiência, a gente vai pro intervalo, daqui a pouco tem muito mais.
1: 8 horas e 26 minutos.
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1: Eita, muito mais saudade e paixão. Zezé de Camargo e Luciano na programação. Depois do intervalo tem muito mais músicas. Vai tocar a música do seu artista predileto. Pra você que tá mandando o zap na rádio, pra você que tá chamando a gente aqui no telefone da rádio, muito obrigado pela audiência de todos os dias.
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3: 8 horas e 47 minutos.

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0: vários sucessos, Coração de Isca. E aí, você curte Bruno e Marrone? O cara canta pra caramba, hein? Bom, a gente vai cantar muito mais no próximo bloco. Depois do intervalo, tem mais músicas na ponta da agulha depois do break. Fica na sintonia.
1: 9:03.
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2: Daniel vai dar samba.
3: Isso não é nenhum segredo.
2: Essa música aqui é tão especial, hein?
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2: Você lembra dessa?

0: não dá outra.
1: Daniel.
0: Vai dar samba.
1: Ontem, hoje, sempre a melhor sequência musical pra você. Vai dar samba do Daniel. Depois do intervalo tem mais.
2: 9 horas e 23 minutos.

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volume, porque está chegando a edição de hoje, hein? Você tá curtindo a edição do Seleção Musical Todo Dia? O que eu tenho recebido de mensagens no WhatsApp, de sugestões,

2006. Google Dolls, Iris, é rock, você lembra dessa? Trilha sonora de novela, hein? Ai, saudade das antigas. Google Dolls.

0: 2005. Grande sucesso que tocou muito aqui na rádio. E aí, você curtiu essa música? Esse solo de guitarra, cara, essa música é muito, muito nervosa, né? Curtiu, gostou? Quer ouvir essa música inteira? Corre e vota. Se ela for a mais pedida, ela toca inteira no próximo bloco. Próxima!
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0: Trilha sonora de vídeos com introduções românticas, né? The Calling or Ever, Ever, You Go. Sucesso das antigas no início dos anos de 2010. Você já ouviu essa música, né? Você lembra dessa? Que delícia, né? The Calling com Wherever You Go.

0: calling whatever you go. E aí, você curtiu? Essa música é muito show, hein? Próxima, terceira e última.
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0: 2007, dos cantores de Welcome to My Life, Bem-vindo à Minha Vida, Simple Plan, Perfect. Lembra? É rock das antigas. Sucesso internacional. Esta música fez sucesso lá no ano de 2007.

0: Essa daí é a terceira e última Simple Plan, recapitulando.
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0: Seleção musical do ouvinte. Voltamos lá no início dos... No início não, no final dos anos 2000. Primeira música de Google Dolls Iris. Segunda, The Callan com Whatever You Go. E a terceira e última de Simple Plan dos cantores de Welcome to My Life com Perfect. Uma das três vai tocar inteira. E aí, você gostou? Tá gostoso, né? Tá curtindo? Compartilha pros seus amigos que a gente tá aqui todo dia, sempre com a seleção musical do ouvinte também, viu? Beijão pra você na audiência. Bom, depois do intervalo, uma destas três vai tocar inteira. E aí? Iris, Wherever You Go, Perfect. Bom, quem vai escolher você, tá? Vota aí no WhatsApp e depois do intervalo a gente se encontra.
2: 9:44.
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0: Muito mais músicas no Adrenalina pra você. É a melhor sequência musical no Adrenalina. Bom dia.
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0: A vencedora saiu pra

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1: Pra recordar e matar a saudade com aquele sucesso lá das antigas, Jorge Vercílio, Que Nem Maré. Final dos anos 90, início dos anos 2000. Essa tocou muito aqui. Obrigado pra você, na

0: apaixonado por esse sucesso das antigas, hein? Olha, eu vou te falar uma coisa, já não se fazem músicas atuais como essas das antigas, né? Com um toque, uma batida bem clássica do MPB. Jorge Vercílio, Que Nem Maré. Gostou? Curtiu? Compartilha para os seus amigos. Depois do intervalo tem muito mais.
1: 10 horas e 3 minutos.
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É o Adrenalina com mais músicas. Bom dia!

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1: Anos 2000 é rock nacional. Das antigas, Raimundos, Mulher de Fases. Bom, pra quem tem mais de 30 anos, você vai lembrar dessa.

0: dia. Mulher de Fases, Raimundos, na programação, gostou? Depois do intervalo a gente continua com muito mais sucessos para recordar músicas da boa.
1: 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Hora certa.
2: 10:22.
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0: especial. Tinha que ser comigo, né?
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pagodinho de respeito dos anos 90, hein? Os de hoje não faz nem cócegas quando se ouve uma dessa. Vavá, o grande amor da minha vida. Recordar é viver, porque música boa...

0: Um sucesso que marcou época e ficou conhecido por letra romântica e cheia de sentimento. A música conquistou o público nas rádios e embalou muitas histórias de amor, tornando-se uma das canções mais lembradas da carreira do cantor Vavá. O grande amor da minha vida. Espero que vocês tenham gostado, hein? Depois do intervalo tem mais músicas.
1: 10 horas e 40 minutos. 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

0: canal do ouvinte, participa, peça sua música, faça um story e marca a gente também. O programa continua. Bom dia!
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2: E hoje na História do Artista vamos falar de Leandro e Leonardo. Leandro e Leonardo foi uma das duplas sertanejas mais icônicas do Brasil, marcando a história da música com sucessos que misturam romantismo, emoção e carisma. Formada pelos irmãos Luiz José Costa, o Leandro, e Emival Eterno Costa, o Leonardo, a dupla começou sua trajetória no início dos anos de 1980 e alcançou o auge da sua década no ano de 1990. Nascidos em Goianópolis, Goiás, os irmãos vieram de uma família humilde e começaram a cantar em festivais e festas regionais para complementar a renda da família. No início, apresentavam-se como Irmãos Costa, mas adotaram os nomes artísticos Leandro e Leonardo ao profissionalizarem a carreira. O grande sucesso veio no ano de 1989 com a música Entre Tapas e Beijos, que se tornou um clássico nacional. A partir daí, lançaram uma sequência de hits que consolidaram a dupla como uma das maiores do sertanejo lá na época, com músicas por nome de Pense em Mim, Desculpe Mas Eu Vou Chorar, Eu Juro, Talismã e outras. Essas canções, combinadas com o carisma e a presença de palco dos irmãos, conquistaram fãs em todo o Brasil e impulsionaram o sertanejo para novos patamares. No ano de 1998, Leandro foi diagnosticado com um tipo raro de câncer no pulmão, conhecido como tumor de Asking. Apesar da luta e da mobilização nacional, Leandro faleceu em junho do mesmo ano, aos 36 anos. Sua morte deixou uma profunda marca na música brasileira e encerrou a sua trajetória na dupla. Leonardo seguiu carreira solo, mantendo viva a memória de Leandro e dando continuidade ao legado musical. Suas apresentações muitas vezes incluem os clássicos da dupla, mantendo a conexão com os fãs. Leandro e Leonardo venderam mais de 35 milhões de discos e ajudaram a popularizar o sertanejo romântico no Brasil. Sua música continua a emocionar gerações e a dupla é lembrada como uma das mais importantes da história do gênero, com um legado que transcende o tempo. Então vamos ouvir agora sucessos da dupla Leandro e Leonardo.
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0: Bom, gente, eu vou indo. Ah, que peninha, que peninha. Bom, uma hora eu tenho que ir, né? Mas, ó, prometo que eu volto na próxima edição, neste mesmo horário, aqui na rádio, viu? Espero que você tenha gostado. 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
1: 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Então vamos relembrar. Assim.

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1: Oba! Essa foi feita por um compositor daqui e cantada por um cara de lá. Quem conhece essa música, né? Timidez é minha covardia outra vez.

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1: tem mais uma.
0: Viver.
2: Que coisa linda.
1: Aqui, ó.
0: Você foi longe, hein? 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
1: 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Então vamos relembrar. 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
1: Uaba! Essa foi feita por um compositor daqui e cantada por um cara de lá. Quem conhece essa música, né? Timidez é minha covardia outra vez.

0: Ratinho de Pau!
1: Muito obrigado!
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2: Opa, estamos chegando com mais um programa Linha do Tempo, eu sou o BJ e é um prazer, uma alegria imensa estar com você e ter a sua audiência onde quer que você esteja. Obrigado, viu, pela sua companhia, pela sua sintonia. Vamos começar o programa de hoje? Já tá tudo pronto aí, então vamos com as primeiras músicas no programa Linha do Tempo de hoje.

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1: Dor de cotovelo. 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

0: Tamo juntos, firmes e com vontade de ouvir as melhores músicas no programa Linha do Tempo. Uma breve paradinha, daqui a pouquinho tem mais.
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4: Uma hora e 33 minutos.
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0: Você está comigo, com o BJ, no programa Linha do Tempo. Tem mais música pra você curtir, vamos nessa.

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2: Vamos brindar, senão vai dar azar, né, meu filho?
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0: mais uma paradinha rápida, mais um break.
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2: Isso é o Rodolfo! Chega o rei, Bruno!

0: Valeu demais, obrigado.
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2: Mais 2 horas e 22 minutos.
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0: Kaique, ela aí.
1: Daquele jeito é abraço forte.
2: Olha quem chegou.
1: Eu tô indo nessa.
0: Senhoras e senhores, façam muito barulho para o Pagodeando.
3: Nossa blogueirinha. Amor.

Você tá ouvindo o melhor da tarde com ela, a loira charmosa do rádio, Ellen Palacios. Um beijão pra você na sintonia.

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1: 2 horas e 42 minutos.
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0: tarde.
1: Não tem jeito, meu compadre. Vambora. Ela vacilou comigo, nós estamos aí, né? Tudo certo.

0: E aí, chonou?
1: Tem gente ouvindo pelo rádio, tem gente curtindo pelo aplicativo e tem mais gente ainda no site da rádio. Beijão pra vocês, hein?
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4: mais 3 horas e 3 minutos.
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1: E aí, sentiram saudade? Cheguei com mais música boa.
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5: 3:27.
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3: No ar, seleção musical do ouvinte. Três músicas lançamentos. A primeira você confere agora.
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1: A primeira abriu a sequência. Agora chegou a vez da segunda. Qual vai ganhar a sua preferência?

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1: Encerrando a sequência de hoje, vem aí a música número 3. Vote 1, 2 ou 3.

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1: Já ouviu as três? Então chegou a hora de decidir. Qual delas vence? Vote já!
2: 3 horas e 50 minutos.
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10: Voltei, meus amores, já tava com saudade, viu? Agora se ajeita aí porque tem mais música boa, tem mais energia e tem mais Show da Tarde com Ellen Palacios aqui na sua rádio.
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10: Todas concorreram, mas só uma venceu. Você escolheu e ela toca completa.
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0: Intervalinho rápido e a gente já volta juntinhos.
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2: 4:15.
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0: Boa tarde! Olha eu aqui de novo, bora seguir nessa...

Porque sempre essas coisas acontecem, filho. É, isso, a mensagem é para todas as mulheres. Que seja eu a corajosa e a ruim.

0: Segue no clima com a gente. É o Show da Tarde no ar.
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0: Você aí no FM, você no site, você no app, todo mundo tá conectado no Show da Tarde. Segue comigo, meus amores, que vem mais sucesso por aí.
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3: 4 horas e 35 minutos.
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0: Muito obrigado. Obrigado, BC. Obrigado, Camboriú.
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0: Murilo Huck,
1: muito barulho, Pantanal!
2: E assim, com o coração quentinho, a gente vai encerrando mais um Show da Tarde. Um beijão pra você na sintonia. Obrigada por dividir sua tarde comigo. Amanhã tem mais sucesso, mais alegria e mais dessa loira aqui no seu rádio. Beijo, meus amores. Fiquem com Deus.
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5: No Canadá, o clima dentro da Red Bull ficou tenso. Max Verstappen revelou que havia pedido mudanças no acerto do carro ao longo do fim de semana, mas afirmou que suas observações não foram totalmente seguidas pela equipe. Segundo o piloto, o comportamento do carro continuou distante do ideal, o que comprometeu desempenho e confiança na pista. Mesmo tentando extrair o máximo do equipamento, Verstappen demonstrou frustração ao explicar que sentiu limitações, principalmente no equilíbrio do carro e na capacidade de atacar as curvas. O holandês deixou claro que acredita que algumas decisões tomadas pela equipe não ajudaram a melhorar o conjunto para a classificação e para o restante do fim de semana. Ainda assim, o piloto da Red Bull reforçou que o foco segue em encontrar soluções e reagir durante a corrida. Com o GP cercado por expectativa de chuva e estratégias abertas, Verstappen aposta que mudanças nas condições da pista podem criar oportunidades para recuperar posições e entrar na disputa por um resultado melhor.
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8: Dilminha e Luizinho conversando no recreio.
9: Luizinho, eu posso te fazer uma pergunta? Eu não sei elaborar perguntas, mas eu quero perguntar.
10: Já fiz, companheira. Desculpa, companheira. É que eu tô sem freio. Pode sim, querido.
9: Ai, Luizinho. Você é muito engraçado. Mas eu queria mesmo te perguntar como você perdeu o seu dedo.
10: Ah, companheira. Meu sonho sempre foi ter um triplex de brinquedo. Fala triplex.
9: Triplex.
10: Triplex.
9: Triplex.
10: É triplex.
9: Triplex.
10: Mas eles me disseram que custava o olho da cara. E eu pensei, não posso pagar com o olho da cara, então preferi pagar com o dedinho da minha mão.
9: Ah, Luizinho, pelo menos você pagou alguma coisa nessa vida. Vamos comer um algodão doce?
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1: Fala aí, povo bonito, querido do meu Brasilzão. Tá começando mais um Fim de Tarde. Você sabe que a partir de agora, você só vai ouvir as mais pedidas do nosso dia, né? Pra gente encerrar o horário comercial em grande estilo, tocando só o filé da nossa programação. Pra você que participou durante todo o dia, fica ligadinho com a gente, que só as campeãs tocam por aqui. Muito prazer, eu sou o Ramos Neto, e a gente começa a partir de agora mais um Fim de Tarde.
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0: Ah, quanto som bacana! Esse é o nosso fim de tarde que toca as mais pedidas do dia aqui da nossa programação. E a gente volta já já para continuar com essa festa bonita.
1: 5:23.
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5: Chegando, meus anjinhos! Mas não é que chegou a hora do pilha! Tudo bem, meus anjinhos ouvintes? Ah, só tem anjinho ouvindo a hora do pilha! Mentira! Tudo louco dentro das roupas! Mais uns causos pra vocês! E esse aqui é de freira! Tu carcula! Diz que as duas freiras saíram altas horas da noite do convento pra dar uma volta. E nessa volta, dois caras pegou elas e violentou elas. Bastante, num escuro que tinha. Uma das freiras olhou pro céu e falou: "Ó, meu Deus, perdoa esses dois homens. Eles não sabem o que fazem." Aí a outra freira que tava do outro lado, perto dela, falou: "Só se for o teu, porque o meu é especialista." Tá contente agora? Só pra se incomodar. Um abraço aí do filho pra todos os ouvintes e fica ligado que daqui a pouquinho tô de volta. É só pra se incomodar.
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0: Esse é o nosso fim de tarde, que toca as músicas mais pedidas do dia aqui na nossa programação. A gente segue por aqui.

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1: Ela tá tirando onda
2: é mesmo?
1: Na minha cara. Que é isso? Vamos tirar onda dela, mano.
3: Chega junto.

0: Este é o Fim de Tarde, o programa mais ouvido do Brasil, que desfila só as campeãs do nosso dia. Obrigado, turma, que pede a música durante todo o dia. E aí, daqui a pouquinho, a gente continua desfilando as campeãs de hoje no seu rádio.
1: 5:43.
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1: 5 horas e 40

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0: Bem, amigos, assim a gente termina mais um Fim de Tarde. Eu sou o Ramos Neto, tô indo embora, desejo pra você uma boa noite. Deixa o beijo pra quem é de beijo, abraço pra quem é de abraço. Fica com Deus, obrigado pelas participações durante todo o dia, pedindo o seu som aqui na nossa programação. E a gente rolou só as campeãs. Só desfilou por aqui as mais pedidas do nosso dia. E eu conto com a sua companhia no nosso próximo programa, no nosso próximo Fim de Tarde. Até lá, tchau, pessoal.
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2: É, e agora você pergunta e eu respondo no grito.
3: Você pergunta, o embaixador responde.
2: O Nelson me pergunta o seguinte: o que é um boga?
4: Boga?
2: Olha, um boga depende muito do seu jeito de pronunciar e de falar, né? Porque no meu saber, boga é o vulgo, né? O dito cujo, o ané, né? O ané, diz o ané, né? O ané é a mesma coisa, né? Eu preciso explicar direito que você já entendeu o que eu quis falar, amigo.
3: Você pergunta, o embaixador responde.
2: E o Roberto pergunta o seguinte: seu Toby, o que é um estrógono? O estrógono não é nada mais, não é nada menos que o par de chifre que tem em sua cabeça. Então, se eu fosse você, eu daria uma olhada de frente ao espelho, aí automaticamente tu vai ver as tuas gaias, lindas gaias, né, gaianáticas, que tua esposa pôs em tua cabeça, viu?
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0: queima a rosca.
1: É, um abraço aí pra todos os padeiros que queima a rosca. Um abraço também pra aqueles que não queimam, que deixa a rosca boa toda, né? Sem tá nenhum queimado. É, a todo mundo e a mulher do seu Raimundo, muito obrigado pela audiência, você que está na sua residência, você que está no seu carro, você que está aí na praça, seja onde for, muito obrigado pela tua audiência, pela tua sintonia, por estar ouvindo essa besteira, véia, besta, besteirada de besteirífica, véia.
2: O seu top já está no ar, é pense uma fuleiragem, pense, pense, pense.
1: E agora eu preciso ir ali, quando voltar, incrivelmente, estarei de volta.
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8: No Canadá, o clima dentro da Red Bull ficou tenso. Max
5: Verstappen. 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

0: 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Já já o Bailão Show está de volta. Continue com a gente.
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2: Seis horas e 21 minutos.
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0: Voltamos com o Bailão Show. Muita música boa pela frente com Gabriel Vasconcelos.

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2: 6:42.
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0: Voltamos com Bailão Show. Mais sucessos na sequência com Gabriel.

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0: 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Daqui a pouco tem mais sucessos. A gente já volta.
1: O Bailão Show continua daqui a pouquinho. 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
2: 7:02.
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0: Estamos de volta com o Bailão Show. Prepare-se para mais música boa com

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2: 7:23.
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0: 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Mais música boa chegando com Gabriel Vasconcelos.
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0: Continua daqui a pouquinho. Rapidinho a gente volta. Não saia daí.
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2: Sete horas e 46 minutos.
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0: De volta com o Bailão Show. O bailão continua no seu rádio com Gabriel Vasconcelos.

0: Bailão Show continua em instantes. Vamos ao intervalo rapidinho. A gente já volta.
1: O Bailão Show continua daqui a pouquinho. 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
2: 8:06.
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1: Rapaz, a minha mulher anda moderninha demais. Tá trabalhando fora e anda numa teimosia.
2: Ah, é?
1: Hã?

0: deixar do jeito que tá. Não é bom isso. Deixa pra lá.
1: Ai, Jesus.
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0: Vamos a um intervalo rapidinho. Já já o Bailão Show volta. Fique na sintonia.
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2: 8:29.
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0: Assim encerramos mais uma edição do Bailão Show. Obrigado pela sintonia. Até a próxima.
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3: 8:49.
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